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1: No sabemos cuándo vamos a morir. Nos toca creer que la vida es un pozo sin fondo. Sin embargo, las cosas ocurren solo a determinado número de veces. En realidad, muy pocas. ¿Cuántas veces más recordarás cierta cama muy plástica? Una tarde que formó una parte tan extrañable de tu ser que ni siquiera puedes imaginar la vida sin usted. Quizás cuatro o cinco veces más, quizás más. ¿Cuántas veces más verás salir la luna? Quizás 20. Sin embargo, todo parece limitado.
2: Peut-être jamais. Combien de fois regarderas-tu encore la pleine lune? Un fois peut-être. Et tout cela semble illimité.
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